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1: Deus primeiro quer que tu passes de um lugar onde será medido e teres uma boa medida. Isto aqui foi medido.
2: It's 500 ml.
1: Para que tenha uma medida de 500 ml. Passas do pai
2: e processiwa.
1: Ser processado.
2: E
1: entra na ventre da mãe. Enquanto provém de Deus, levanta as vossas mãos. Provém de Deus, é lançado para o pai. E depois é lançado para a mãe. Para que estejam aqui na terra. E a primeira ordem ou a primeira lei e diz respeita os seus progenitores, teu pai e sua mãe. Estão ouvindo? Deus disse, tens de respeitar o seu pai e a sua mãe. Por quê? Porque é o pai que fez com que estivesse na ventre da mãe para que seja nascido. Por outras palavras, o pai é que é dado o dom de poder criar o que Deus progrediu pela primeira vez. E entra na ventre da mãe para poder nascer. E diz, e respeita os seus pais, seu pai e sua mãe.
2: So that is the protocol kumbe ndawu wa ku hanya wo sungula.
1: Esse é o primeiro protocolo da vida. Para que não fique distante das suas bênçãos. Primeiro deve respeitar o seu pai. Porque você não conhece a Deus além do seu pai e da sua mãe. Escuta aí.
2: 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Without your father and your mother.
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2: Masitisisen. So ikona hi mhaka ya tatana wa wena na hi mhaka ya mana wa wena.
1: Pois estás por causa do seu pai e da sua mãe.
2: Mikateko ya letiwe.
1: As bênçãos dos céus.
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1: Primeiro acontece quando você ora o seu pai e a sua mãe carnal. Tem pessoas que trabalham, mas nunca são abençoadas porque progrediram da lei de respeitar os seus progenitores.
2: Logo, estava elita como murangueiro.
1: Quando tornar-te um líder, tem que primeiro respeitar o seu pai e a sua mãe. Estão ouvindo?
2: Ok. So, o reta qual lá?
1: Para terminar. A lei diz quando ora o seu pai e a sua mãe. É a partir daí que poderá viver nessa terra e ter bênção. A bênção vem. Porque a quem vai liderar? A quem vai liderar? Tem pai e tem mãe. Porque não poderá liderar a quem tem pai e mãe enquanto você não conseguiu honrar o seu pai e a sua mãe. Quando escutar Jesus, diz: não inicio as coisas, não faço as coisas da minha iniciativa, mas faço de como o Pai me ordenou. Kambe ni endla hinkwaswo laha tatana a ni leriseke ha kona. Esse é o protocolo, é uma ordem.

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0: Ja this ki fiko dement alguma vez.
1: Logo ni kar ni hlanya.
0: When era dement.
1: Ni hlubula mabruku.
0: Irava as calças.
1: Ni sala ni nga hari na nchumu.
0: I ficava sem nada.
1: Tatana wa mina na mhani wa mina.
0: Meu pai e minha mãe
1: vani khodelela.
0: Tentaram me concentrar.
1: Vani yimela.
0: Eles conseguiam me concentrar. Para que quando crescer, o amor que eu tive, devo demonstrar o amor que tive, porque eu também fui demonstrado o amor anteriormente. Eu vejo a importância de ser pai, porque também vi a importância do meu pai. As bênçãos vêm quando você... Para todas as mães que estão aqui, alguém já teve filho e não sentiu dores? Todos nós sentimos dores. A ordem ou protocolo de Deus. Primeiro deve orar a mãe carnal e o pai carnal. E a segunda coisa é se respeitar. Para poder respeitar o outrem. Hoje queremos mostrar que nunca pode ser um líder antes que seja liderado. Pastor Dias, estávamos a falar com o pastor Bila também.
1: Nico, logo me langutava rangeri lá na Bíblia.
0: Que quando olharem para os líderes que estão na Bíblia, primeiro foram liderados antes de serem líderes, para que eles aprendessem como liderar. Não há líder. Não há um líder que existe que não foi liderado. Primeiro deve ser liderado para poder crescer e poder liderar os outros. Quando me vira assim, foi liderado primeiro pelo pai e pela mãe. E foi liderado pelo pastor e a pastora na igreja onde eu cresci. Escuta aí. No Don't Blame God International Ministries.
1: It's mosaic process.
0: Vivemos seguindo aquilo que nós chamamos de processo mosaico. Vivemos pela trindade dos céus. Está o Pai, o Filho e o Espírito Santo. Na nossa convivência como Don't Blame God International Ministries, vivemos sabendo que houve Deus, houve Moisés, houve Aaron e houve Hur. Moisés.
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0: Moshe ekiteve avizan, o ekifoi dadu avizan.
1: Alo, ivona yini Moshe? Xivono xikwembu xivulavula na yena xin'wilerisa leswi Aaron na Hur na va na va Joshua ava fane vandla swona.
0: Moisés foi dado a visão daquilo que o Arão e o Uri devem, o que deviam fazer.
1: Arão
0: e Ur viviam levantando os braços de Moisés.
1: Aaron na na na na na na Hur.
0: Arão e Hur.
1: Ntiro wa bona.
0: A sua missão.
1: E wa ku khoma lo nwana khoma vakole.
0: Era pegar o braço.
1: Luya e Hur.
0: Esse é o Hur.
1: Lo iwana aku Aaron.
0: O outro é Arão. A sua a missão era de quando Moisés ficasse cansado. Quando Moisés ficasse cansado e não conseguisse orar. Quando Moisés ficasse cansado, a nação era vencida.
1: Amém.
0: Aproxima, pastor. Para que o Josué na guerra, para poder vencer a guerra, quando vencer a guerra, aquele era fortalecido pelo poder do levantar das mãos de Moisés. Aquele era o soldado. O outro comandante. Amém. Amém. Quando Arão estiver, quando Hur e Arão estiverem, faz com que a igreja tenha o poder, a milagre acontece, os lepros são curados, tudo acontece na igreja de Deus. Estes não gritam para este, não olham para os pecados. Não olham se não tomou banho. Não olham para os defeitos. Mas sabem que quando ele deixar as mãos para baixo, eles também vão perder. Don't blame God, International Ministries. Vai crescer. A partir da zona, se o pastor Dias é líder na zona de Xokwe, os que estão no Xokwe devem pegar os braços do pastor Dias, estão os membros de Xokwe, devem pegar os braços do pastor e levantar. Outros lugares ele enfrenta desafios. O que acontece ali? O bispo Novunga, como presidente de Moçambique, ele levanta. Aqui é preciso quatro homens. Precisamos de quatro homens. Quatro. Os dois. Os dois vão dar suporte em termos financeiros para que ele não pense em outras coisas. A felicidade do bispo Novunga faz com que a igreja de Moçambique tenha o poder. Em outras palavras, levamos o Moisés. Moisés é este. Este é o arcebispo Malungane. Em Moçambique temos o bispo Novunga para que seja o presidente de Moçambique. Que está debaixo da visão de Don Blam God. Ele recebe informação a partir do seu Moisés. Para o Moisés de Moçambique. No Zimbábue também temos um outro livro. Estes todos, quando tem um suporte, a igreja tem poder. Aqui foi chamado o arcebispo Malungane. Aquele que era demente. Para que fosse humilde, não pensar é por causa dele, mas é por causa de Deus. Por mais que aconteça milagre, ele vai reconhecer que não é por causa dele, mas é por causa daquele que está nos céus. Quando o bispo Novunga estiver a servir, não é por causa do bispo Novunga, é porque ele escuta as ordenanças do Don Blam God. Quer dizer que o bispo Novunga, deve ser dado um momento para que, quando for dito, escutar, não tendo problemas da mãe pastora. Porque mãe pastora, quando estão aqui, porque a mãe pastora também terá suporte de outras mães. Porque quando o bispo expulsa os demônios, quando os demônios são expelidos a partir das pessoas,
1: mani
0: Amen. É preciso mulheres que darão suporte à mãe bispo para que ela não fique confusa pensando que aqui em casa não há comida e fazer barulho ou provocar barulho para o bispo.
1: Amém.
0: Em outras palavras, em casa de um líder, deve ter suporte a partir dos elementos dessa igreja ou dessa casa.
1: Amém.
0: A nossa ordem,
1: como ela ia falar,
0: não houve Eliseu sem o Elias. Primeiro foi Elias. Depois Eliseu. Primeiro foi Elias, depois Eliseu.
1: Double portion, you come at a logo irange, he kuba mutileri, one loya and a connected in
0: a dupla porção está quando você fez, você serviu primeiro.
1: Mamaningi sela baba salva. Sei, logo ilanguta. Logo Elisha oka ana tirelani Elia.
0: Quando Eliseu não serviu o Elias,
1: Elia estava afambena anointing ya ele.
0: O Elias teria ido com a sua unção. O Elias teria ido com a sua unção.
1: Mas agora vem cá. Sacrifice, dedication, honesty, faithfulness, loyalty, inquaso, respect, communication and peaceful communication.
0: Mas era preciso a honestidade, a humildade e tudo.

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1: Porque a sua casa viva.
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1: Como líder, se tiverem comida, se tiverem um pouco, devem dar esse pouco ao bispo para que nas vossas casas a comida não acabe.
0: Só tua galane. Logo um fundisse, anda a ter o enxoquei.
1: Quando não se toma atenção ao pastor.
0: Não tem água ruim, não tem água ruim, aí tem que ter o enxoquei.
1: E as vossas famílias também não tomarão conta.
0: Aí, não vou dizer nem por um barulho com o Moisés.
1: Vamos ver este senhor chamado Moisés.
0: Logo Moisés.
1: Quando Moisés morre, não deu seu poder ao seu filho. Porque não teve nenhum filho de Moisés que vivia a vida que Moisés levava. Mas as bênçãos foram para o Josué. É aquele que seguia os mandamentos e as instruções de Moisés. Aquele, este Josué, foi colocada as mãos. Foi colocada as mãos pelo Moisés. A partir de Deuteronômio 34, vamos ler Deuteronômio, meditemos Deuteronômio 34. 34. Deuteronômio 30, capítulo
0: 34,
1: versículo
0: 9.
1: Aquele vai impor as mãos, primeiro lhe agradou. Pedimos para meditar a palavra.
0: Me come, saia.
2: Okay, no, it's fine. 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
1: Todo isto.
2: Si endliwe hi mhaka ya kuva Joshua anga ri mwana.
1: Foi feito porque Josué não era filho.
2: Anga ri mwana wa Moshe.
1: Não era filho de Moisés.
2: Kambe a tirhele Moses.
0: Mas serviu a Moisés.
2: Logo mi lava ku vana va n'wina va kateka.
1: Quando querem com
2: os vossos.

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1: Besi para que nos entendemos.
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1: A igreja deve ser como uma equipe de trabalho.
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1: quando crescia,
0: mfundhisi Nobonga,
1: bispo Nobonga,
0: 1981.
1: 1979 a 1981. Entrei num problema que eu não devia ter entrado.
0: My spiritual father at home.
1: Em casa. Perguntei a seguinte pergunta quando viajávamos de carro.
0: Sem segura como butisa.
1: Perguntei.
0: Nunca me fundisse man why vamos sucine a casiluar.
1: E perguntei assim, pastor, que, por que foi tirado na igreja de Siluan?
0: E entrei.
1: O que ele fez?
0: Fundei-se.
1: E o pastor ficou interrogado porque eu ainda era criança. Tem certos pecados porque você quer saber de coisas que não devia.
0: Se, vangani-se.
1: O pastor não me respondeu.
0: É que eu
1: no fim.
0: Andzaku ka masikunyana
1: dentro de alguns dias
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1: E Deus mostrou ao pastor.
0: Loko va etlele mani baloi,
1: quando dormiu mani baloi,
0: ivi va kombiwa mina ni tisiwa leni ni tisiwa mahlo ka mfundisi va ku va vutisiwa ku wa n'wi tiva mfana loyi na.
1: Teve uma visão sendo eu a ser levado diante do pastor.
0: Va ku ina na n'wi tiva.
1: E ele foi perguntado, conhece?
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1: E lhe disseram assim, vai informar a este, quando não mudar da sua conduta, irá morrer.
0: Bapfuga.
1: E ele acordou.
0: Bacongela.
1: Orou.
0: Batabatlela.
1: E dormiu.
0: Babona mina nthanitisua rabumbiri.
1: E viu pela segunda vez.
0: Senitsinetua sunenyani wakusuhani sunen.
1: E foi levado para mais próximo.
0: Bakubangubona mfanelo ina.
1: E lhe disseram, estás a ver esse minuto.
0: Mfundisi, babula sesso bakuno na ngutiva.
1: E o pastor disse, eu conheço.
0: Bakungudzeleni loko anga cinci itafa ra mbire.
1: E pela segunda vez disseram, quando ele não mudar irá morrer.
0: Se batfuka.
1: E ele acordou.
0: Ra bunaro.
1: Pela terceira vez.
0: Batava bona mina.
1: Viu.
0: Ni tsineto wese swinene la mahlweni ka bona.
1: Viu mi mais próximo dele.
0: Unga mfundisi sikhovela.
1: Que o pastor sikhovela.
0: Mfundisi sikhovela vele ka K.
1: É o pastor sikhovela está em K.
0: Seke batzerwa ku zela ni mfanelo itafa.
1: E foram dito, informa esse miúdo que irá morrer.
0: Hekuleso a swivutisa ku.
1: Porque aquilo que ele está a perguntar.
0: Donani, swi fana na loko a vutisa tata wa yena na mhani wa yena.
1: É como perguntar seu pai e a sua mãe.
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1: Sir, pai e mãe façam aquilo que faziam até eu nascer.
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1: Eu não entendia.
0: Loko va heta ku vulavula ku ra vunharhu ni wele hansi.
1: Quando terminaram de falar pela terceira vez.
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1: E eu pude perceber que aquela questão que eu coloquei era uma questão errada, porque eu queria saber dos problemas do pastor.
0: Só tragala, né? 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
1: Ya partir daí.
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1: Não façam pesquisa, não procuram saber dos pecados e dos problemas dos pastores. Tenta procurar saber dos seus próprios problemas, porque Jesus morreu para os pecadores. Como líderes, aprendam a estar perto do vosso pastor. Aprendam a estar perto do seu pai. Aprendam a estar perto do seu pai.
0: E na tinurinha,
1: tem um dente.
0: Ina nomu wa patuka.
1: Tem uma boca assim.
0: Angana nenge.
1: Não tem perna.
0: E kutwale inga. E angarna nenge. Mara. Shkwemu shungu aprova. Shungu bona arna nkoka. 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
1: E nasceu sem perna. Mas Deus aprovou para que seja, para que ele fosse o seu pai e a sua mãe.
0: Respect is one of the key point. Lei munu unwana unwanyane. 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
1: O respeito é uma das chaves e focais que faz com que alguém seja levantado no amanhã.
0: Se vamos lá, vamos abonar com o batanze capitonguini. Ivan, vamos pular, vula. Isso jorro, só vamos amanhã.
1: Aqueles que não conseguem suceder na vida, é aqueles que ficam falando dos problemas dos outros.
0: É lindo, é o que eu vou falar com Noah.
1: O senhor chamado Noé.
0: Logo, atzakile, até que sua esquema, a humengala bene.
1: Quando saiu da arca,
0: ele andou a andar zalo.
1: Ele fermentou o vinho.
0: Ele andou a dágua.
1: Bebeu e ficou.
0: Ninguém disse. Hambi mana wa wena a dáguini.
1: Mesmo a sua mãe sendo beba.
0: Anointing kumbentoto wa yena wa arikona wa butsare arisitapa.
1: A função dela como progenitor ainda existe.
0: 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Okay. Ntoto helela. Ntoto wa xikwembu.
1: A unção de Deus.
0: Wa ri kona aka mhanu wa wena anga ri na tinu.
1: Ainda existe na sua mão, por mais que não tenha nem sequer um dente.
0: Ntoto wa xikwembu aka bishop wa wena wa ri na ntoto hambi loko a ri na vutsandzeki.
1: No seu bispo ainda tem unção, por mais que tenha tido dificuldades.
0: Logo ninguém nem arranha, sheesh.
1: Quando vivo agora,
0: mkala zaloyanga tsamala.
1: Esse senhor aqui.
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1: A partir do ano passado tenho.
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1: Fui chamado por Deus, mas ele tem. Tem sentimentos, ele tem me ajudado.
0: Loco, mina, nem um fundis maluga.
1: Se eu sou o bispo Malunga,
0: Nicota, o sonho está na minha mão, Nicota, o sonho está na minha mão.
1: Consigo respeitar esse senhor.
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1: Esse senhor foi dado por Deus.
0: Santo Agalaner, Chikwemushuni, Nikam Kalabzalo.
1: Deus me deu esse senhor.
0: Yena, a sonho, Pantoto, o Chikwemushuni, Nikawa.
1: Ele respeita o santo que Deus me deu.
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0: 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It's too dangerous to see the importance of your mother or your uncle or your bishop loko se a fambini a nga ha ri kona misaveni.
1: É muito perigoso ver a importância do seu bispo, da sua mãe quando já não existe no mundo.
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1: Veja a importância dos seus progenitores, por mais que não trabalhem, desde o momento que estejam, respeita, isso é suficiente para ti.
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1: Não tem outro ofício que pode servir sem que tenha o outro.
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1: Todos nós.
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1: As vossas mãos.
0: Ri komba leswaku you were created by the will and the mind of God.
1: As suas mãos mostra que vocês foram nascidos a partir da vontade e desejo de Deus.
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1: Deus que criou malungana.
0: E xikwembu lexi nga endla Bishop Ngobe.
1: É o Deus que criou Bishop Ngobe.
0: E xikwembu lexi nga endla Bishop Nobunga.
1: É Deus que criou Bishop
0: Nobunga. Loko ni kwatisa Bishop Nobunga.
1: Quando eu entristecer o Bishop Nobunga.
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1: Eu me entristeci.
0: Ni tlhela ni kwatisa na xikwembu futhi.
1: E entristeci ao próprio Deus.
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1: A alegria do Bispo Nobunga é a alegria de Deus.
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1: Quero falar aqui.
0: Mina.
1: Eu.
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1: Ele como presidente do DBGIM.
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1: Noé.
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1: No, nem sequer dia virá morar em Mozambique.
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1: Quando não escuta o que Deus mandou usa ele para transmitir a Mozambique.
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1: Eu digo, Nobunga, disse que Deus precisa.
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1: Facilita pro bispo Nobunga.
0: And mina ninga mfundisi wa Nobunga.
1: Eu como pastor do bispo.
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1: Não quer ver o bispo Nobunga anunciar nos grupos.
0: 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Aku vulavula Aaron, sorry.
1: Porque mesmo Moses tendo poder, ele não era o falante, mas deixava para o Arão falar.
0: Loko wena Bila u tsamini.
1: Você é Bila.
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1: Tem que procurar saber aonde está o seu pastor.
0: Loko ri na timhaka dyondzeka u va a communication officer ya matimba.
1: Quando der problema, seja uma pessoa idônea para poder comunicar os problemas.
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1: Haver problemas, por mais que o bispo tenha cometido um erro, não deve levar para a igreja. Deve tentar fechar aquilo que o pastor ou o bispo cometeu.
0: Quando escutaram,
1: não existe em nenhum lugar na Bíblia onde o Arão falou mal de Moisés.
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1: formar a igreja o que eu tenho passado
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1: tem que ser uma pessoa
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1: Um pecado, não devem falar do pecado que ele tenha cometido, mas falam do bem que ele tem feito.
0: The three sons of Noah.
1: Os três filhos de Noé.
0: Abatsamana Noah.
1: Viviam com Noé.
0: Vapune, vapune, minha singita, yaku, fakavan.
1: Eles viveram um milagre.
0: Logo Noah estava no exame.
1: Quando Noé bebeu.
0: Vana ba yena.
1: Os seus filhos.
0: Não.
1: Aquele chamado Can.
0: Isso não é que vai aí abzela da maquino e o chupule da cara baba o ena timpasa.
1: Foi informar os irmãos pela nudez do pai.
0: A os tiva bila mana o Noa anga ruka nangi baba o ena.
1: Sabia que o filho de Noé não
0: nanzu o ena o aceita mabons nanzu o mana o muche o Noa. 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
1: O pecado do filho de Noé foi de informar os irmãos que o pai estava nu.
0: Logo, mano Fatima, loiwani, loiwani, Noé anda mbalang.
1: Quando o Noé está nu,
0: tani hinguana.
1: Como filho.
0: Famba uia chava chagumbala.
1: Vai comprar algo para
0: lhe. Umbarisa tata wawena.
1: Vai comprar algo.
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1: O bispo Novunga não pode crescer além com que nós cresçamos.
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1: O pai é engrandecido a partir dos seus
0: filhos. 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
1: Quero que conheça que eu sou malungano hoje por causa
0: de... Nimalungani.
1: Sou malungano.
0: Because of this man.
1: Por causa desse homem.
0: Nimalungani.
1: É malungano.
0: Because of this man.
1: Por causa desse homem.
0: Nimalungani.
1: É malungano.
0: Because of this people.
1: Por causa dessas pessoas.
0: Logo hi hanya.
1: Quando vivemos.
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1: Satanás luta pelo seu assento futuro.
0: But stand firm.
1: Mas levanta firme.
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1: É preciso cada membro.
0: Loyi a nga ambassador ya Don't Blame God.
1: Aquele que é embaixador de Don't Blame God.
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1: Aquele que Sawuli sendo inimigo, mesmo sendo inimigo.
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1: É preciso Davhida.
0: Loyi a nga ta vona Sawuli a nga lwi na yena.
1: que verá o Saulo não lutando contra ele.
0: Hambi logo Saulo arukulweni na ele.
1: Mesmo Saulo lutando contra ele.
0: Não esquece.
1: Davi vem Saulo como um ungido de Deus.
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1: Senhor, abandi respeitando o homem de Deus, disse que este é um ungido de Deus.
0: E qual a outra fita o tlakusuwile.
1: Por isso Davi foi levantado.
0: Manfatim. Davi está o tlakusuwile.
1: Davi foi levantado.
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1: Porque ele não retribuiu.
0: Só tu aquela mãe na banda. So, é que é telele.
1: No fim,
0: nila que tá com zela, mãe na banda.
1: Quero lhe informar isto.
0: Acuna Samuel.
1: Não há Samuel.
0: Logo Eli angarcon.
1: Quando Eli não existe.
0: Saul.
1: Saul.
0: Ok. Samuel.
1: Samuel.
0: E kulele amutinua Eli.
1: Cresceu na família de
0: Eli. 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
1: Samuel foi interpretado a sua visão pelo Eli que ele já não conseguia enxergar.
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1: Eu digo-te assim.
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1: wena. Não olha para o nível da escolaridade dos seus pais. Porque por mais que não.
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1: ka lona. Ele é seu pai.
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1: A minha mãe não pegou um telefone.
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1: Yo isnap a ela ki fashion.
0: Mara namuntlha mina ni kote ku khoma tifoni hi mhaka ya ku va mhani a ti karhatele mina.
1: Yo consegui pegar o telefone porque a mãe preocupou-se comigo.
0: Let me finalize everything hi ndlela leyi.
1: Deixa-me terminar tudo desta maneira.
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1: Vamos no livro de Gênesis.
0: Hi languta Isaac.
1: Vamos ver.
0: Chapter 27 ya 27 ya ebibeleni ya Genesis.
1: Genesis capítulo 27.
0: Maningisela manza xikwembu na. 27 and 28 Genesis.
1: Genesis capítulo 27.
0: Hi bona Isaka a dzela Esau a ku nka masiku ya meya ku hanya mafika makulu.
1: Vemos que Isaac dizendo seu filho Esau que os meus dias de vida já estão a terminar.
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1: Vai a casa, procura alguma coisa e faça guisado para eu comer.
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1: Esse Isaac do qual estou a falar.
0: Afematiha.
1: Já tinha.
0: Was blind. Afemahlo.
1: Era cego.
0: 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La ka lo ku nga famahlo la ndi le ya tsama ka yona injani ayi nungu nyana
1: en casa do cego será que a casa não cheira pouco
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1: será que um cego consegue ver a sua ranha
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1: os antigos nem cortavam a barba
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1: Isaac já era cego.
0: I vulavuleli mikateko aka Jakobo.
1: Ele falou as suas bênçãos.
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1: Sabe que quem fará com que você não seja abençoado?
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1: Você não pode receber essas bênçãos porque você maltratou os seus pais.
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1: Outros estão abençoados porque têm maridos.
0: A o bom em qualquer um não é.
1: Porque não respeita o seu marido.
0: E cuida o não satua o é. O não satua o é.
1: Tem a sua esposa.
0: Mas não satua o é não o bom em qualquer um.
1: Mas não vem a importância.
0: É nesse lugar a timeca com a faco.
1: No dia que morre.
0: E quando eu estou com o seu homem, logo tem que chegar um ano e chupar samala.
1: É quando ela verá a importância da sua esposa.
0: Está chegando já chegou aí já a fan satua o é na eu chupo o é bom é bom é te hanyele tenga na torna.
1: Porque a sua esposa morreu porque você
0: é maltratada. Eita, na vela, puxa o sato a uena, anga a.